algum momento lhe disse: Senhor, aqui estou e toma-me. Este é o tempo indicado para falar com Deus. Dice: Senhor, aqui estou. Senhor,